0: Esse é o 80 por hora, minha gente. Sente só aqui no ar da Universitária FM 99.9, o melhor dos anos 80, toda sexta às 8 da noite aqui no som da nossa rádio pública. Que coisa, Natália!
1: Que maravilha! Agora, vê só, vou pedir pra você, eu também vou segurar minha emoção aqui, quem tá na sintonia da gente, segurar um pouquinho, porque a gente vai pro intervalo super rápido, mas já já a gente volta com muito mais música, que tem a outra parte do 80 por hora, mais uma hora de viagem pelos anos 80. Combinado? Pode ser?
0: Não, na hora. Já de volta, rapidíssimo.
2: 9:04.
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3: De volta com 80 por hora pelas ondas da Rádio Universitária 99.9 FM, 80 por hora, que é a nossa viagem musical pelos anos 80. Comigo, Natália Demerri, junto com Cássio Shoa, toda sexta, 8 da noite. A gente tá aqui na sua espera pra gente viajar juntos por essa década que a gente ama, que a gente adora, revirando os acervos da Rádio Universitária e também fazendo esse programa junto com você, tá aqui na sintonia da 99.9.
4: E olha só, Natália, vem mais um bloco agora do melhor que a gente encontrou aqui no acervo da Universitária essa semana, feito também com a parceria dos ouvintes que vão mandando sugestões e a gente vai montando tudo isso, e tudo isso vira a beleza que é esse programa.
3: Exato, a gente recebe os pedidos aí pelo WhatsApp e monta isso tudo. Vê que maravilha?
4: Sente só o que vem por aí.
3: Vamos nessa, ouvinte.

0: Esse é o 80 por hora pelas ondas da Rádio Universitária. 2 horas de viagem pela década de 80, revirando os acervos da nossa rádio pública, com os pedidos e as dicas que você que escuta a Rádio Universitária e o 80 por hora manda pra gente também. Vamos nessa, fazendo esse programa delícia por 2 horas, o show.
1: A melhor trilha pra sua sexta-feira. Vamos de mais música agora.

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0: 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Esse é o 80 por hora pelas ondas da Rádio Universitária 99.9 FM. E aí, tá curtindo? Que sequência, hein? Eu acho que você gostou daí de onde você estiver, porque a gente aqui... Você gostou,
1: Shoa? Eu tava aqui me balançando todo.
0: Eu não... Tá dançando aqui nesses estúdios, minha gente, olha só.
1: Olha, se você tá como a gente também, se balançando todo aí, mostra pra gente de onde você tá ouvindo o 80 por hora agora e marca a gente lá no Instagram da Universitária FM. É só ir lá, faz o seu storyzinho, foto, vídeo, como você quiser. Fica livre, mas marca lá. @ Rádio Universitária Recife. Rádio Universitária Recife, e a gente vai aproveitar aqui e compartilhar com todo mundo, para todo mundo ver de onde você está ouvindo o nosso programa.
0: Bom demais, porque assim a gente conhece você, a gente sabe aí como é que a gente está sendo a trilha sonora na sua noite, deixa registrado, marca o @ da Rádio Universitária Recife, aproveita, dá uma olhadinha ali no Instagram também, segue, se não segue ainda, passa a seguir, acompanha tudo que está rolando aqui na nossa rádio pública.
1: Coisa boa, vamos de mais música, Natália?
0: Bora com mais música.
1: As nossas pérolas dos anos 80 não pararam por aqui, tem mais coisa aí, tem mais um bloquinho especial vindo por aí. Vamos embora?
0: Vamos lá.

0: 80 por hora aqui no ar pela Rádio Universitária 99.9 FM. Mais uma sequência de músicas, dessa vez para fechar o nosso encontro de hoje, não é isso, Showa?
1: Pois é, que delícia. Nessa série de programas especiais que a gente tá fazendo, Natália, junto com os pedidos que vão chegando de vocês aí.
0: Exato.
1: Pelo nosso WhatsApp, pelas redes sociais, também vale pelo Instagram, Rádio Universitária Recife, e no WhatsApp 81-3879-5454. Então se anima, ajuda a montar aqui, né?
0: A gente monta junto, a gente tá aqui, ó, ao longo da semana pesquisando o que vai rolar no 80 por hora e de olho também nas redes sociais e no WhatsApp da Rádio Universitária, pegando tudo que chega de pedido pra gente montar o 80 por hora de cada sexta-feira, assim, nessa sequência aí de programas especiais, não é isso, Showa?
1: É isso, vem com a gente, faz com a gente esses programas especiais que vão, meu Deus do céu, embalar a sua sexta-feira da melhor forma possível. A gente conta com a sua participação também.
0: Que maravilha! Muito obrigada pela sua sintonia. A gente tá por aqui toda sexta, 8 da noite, com o 80 por hora. E a gente deixou uma surpresinha também pro final, não é isso, Showa?
1: E levantando.
0: Pra,
1: né,
0: levantar, né? A gente fechar e entregar lá pra cima, não é isso? Esse é o 80 por hora comigo, Natália Demery, junto com Cássio Showa. E bora fechar então com essa surpresa final.
1: Tchau, tchau, gente.
0: Tchau,
1: até
0: gente.
1: Sexta.

0: 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Dez horas e quatro minutos.
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1: 10:33. 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
2: A morte é como um umbigo. O quanto nela existe é a sua cicatriz, a lembrança de uma anterior existência. A bordo do barco que me leva à ilha de Luar do Chão, não é senão a morte que me vai ditando suas ordens. Por motivo de falecimento, abandono a cidade e faço a viagem. Vou ao enterro de meu avô, Dito Mariano. Assim começa Um Rio Chamado Tempo, Uma Casa Chamada Terra, do escritor moçambicano Mia Couto. O livro foi lançado em 2002.
3: O início de uma boa viagem começa nos primeiros parágrafos.
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1: 11 horas e 2 minutos.
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1: 11 horas e 36 minutos.
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0: colaborava na inauguração do ano. Aqueles para quem a idade já desfez o vício dos primeiros tempos não se terão esquecido do fervor com que esse dia é saudado na meninice e na adolescência. Tudo nos parece melhor e mais belo, fruto da nossa ilusão. E alegres com vermos o ano que desponta, não reparamos que ele é também um passo para a morte. Assim começa a Ressurreição, o primeiro romance publicado por Machado de Assis em 1872.
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0: Meia-noite e 48 minutos.
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0: 1:43.
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0: 2:03.
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0: 2:22.
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0: 2:42.
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0: 3:03.
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grande melodia. Obrigada.

0: 3:25.
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0: carioca.
1: Olha só, seu Jorge. 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

0: 4 horas e 4 minutos.
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0: 4:21.
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0: 4:38.
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0: 4:56.
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0: 5:20.
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0: 5h44.
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0: 6 horas.
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1: Senhores ouvintes, estamos iniciando a audição do programa Verso e Melodia. 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
2: Vamos começar o programa de hoje com o poema de J.G. de Araújo Jorge, Chegas.

Chegas. E de repente eu me pergunto como pude ser poeta antes de ti, antes de nossas horas encandeadas. Como pude escrever coisas que agora me parecem belezas mutiladas. Chegas. E de repente me surpreendo de que ainda haja surpresas para o amor, marcado como estou de cicatrizes. Eu que escrevera um dia amargurado, agora em meu caminho só reprises. Chegas. E eu adoleço de alma e corpo, e de repente no verão que abrasa, como nunca pensara nem supus, sou todo novos ramos, verdes ramos, sou todo sol numa eclosão de luz. E nesta ânsia de amor que me sufoca, que te sufoca como a onda e cresce e invade tudo, e é o tema de meu canto, só um desespero surdo me consome. É perceber quanto perdemos, quanto. E me deixar a imaginar a vida que não viveste, mas que te manchou como a lembrança de inúteis pensamentos, esta vida final que eu nem sabia e agora solto como um lastro aos ventos. Jogo aos ventos, enquanto acendo e vejo em teus olhos um mundo de ninguém e uma paisagem que ainda está sozinha. Oh, meu amor, tudo é começo e é novo, agora que sou teu e que sei minha. Um mundo de que nunca suspeitara, e eu que falava em mundo antes de ti, como se antes de ti pudesse ser. E eu que falava em vida antes de amar-te, e eu que falei de amor sem nada ter. Chegas. E de repente me pergunto, que amor é esse que existiu sem ti? Que flores, se não houve primavera? Ah, nascemos agora um para o outro, e antes não fomos mais que vã espera. Antes não fomos mais que vã espera, que espera vã. E agora que existimos neste amor, penso que se afinal não te encontrasse, o amor teria sido uma palavra inconsequente e fútil, nada mais que uma palavra. E outra palavra, a vida, e só palavras, todo meu canto, e esse caminho inútil.

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Vamos agora a um poema de Pablo Neruda, Teu Riso. Tira-me o pão se quiseres, tira-me o ar, mas não me tires o teu riso. Não me tires a rosa, a flor de espigas que desfias, a água que de súbito jorra na tua alegria, a repentina onda de prata que em ti nasce. A minha luta é dura e regresso por vezes com os olhos cansados de terem visto a terra que não muda, mas quando o teu riso entra, sobe ao céu a minha procura e abre-me todas as portas da vida. Meu amor, na hora mais escura, desfia o teu riso, e se de súbito vires que o meu sangue mancha as pedras da rua, ri, porque o teu riso será para as minhas mãos como uma espada fresca. Perto do mar, no outono, o teu riso deve erguer a sua cascata de espuma, e na primavera, amor, quero o teu riso como a flor que eu esperava, a flor azul, a rosa da minha pátria sonora. Rite da noite, do dia, da lua, rite das ruas, curvas da ilha, rite deste rapaz desajeitado que te ama. Mas quando abro os olhos e os fecho, quando os meus passos se forem, quando os meus passos voltarem, nega-me o pão, o ar, a luz, a primavera, mas o teu riso nunca, porque sem ele eu morreria.

Estamos apresentando o programa Verso e Melodia, levado ao ar todas as semanas, neste mesmo dia, nesta mesma hora. Mas o poema de J.G. de Araújo

Eu quero ser o poeta da ternura, o poeta dos carinhos, da meiguice, das palavras de amor e de doçura que ainda ninguém pensou e ninguém disse. O poeta dos castelos e dos beijos, quando vivemos longamente a sós, que põe vultos de sonhos nos desejos e que põe abajus na própria voz. Eu quero ser o poeta que te enleia e te encanta e te embriaga e te seduz, que no teu corpo branco como a areia compõe versos de amor feitos de luz. O poeta que em teus olhos, no momento, acende estranhos mundos e visões e que adivinha o teu deslumbramento, deslumbrado com as próprias emoções. Eu quero ser o poeta dos anseios, dessa minha alma irrefletida e louca, e desvendando o encanto dos teus seios, murmurar versos para a tua boca. Quero ser esse poeta que tu queres. E os meus versos, assim como um perfume, hão de embriagar a alma das mulheres para o teu sofrimento e o teu ciúme. Eu quero ser o poeta da ternura, que espalha poemas e a sonhar caminha, e que encontra afinal toda aventura nessa aventura de sentir-te minha. O poeta que põe alma nos sentidos e as belezas incógnitas desvenda, que murmura canções aos teus ouvidos e fala sobre o amor num tom de lenda. O poeta a quem tua alma se prendeu, esse que chamas louco e sonhador, para imortalizar teu nome e o meu na imortalização do nosso amor.

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1: Palavras de J.G. de Araújo Jorge.
2: Debruçada sobre mim, depois do amor, teus olhos cantam baixinho e me embalam como criança. Tão difícil se definir um prazer. Às vezes não encontro palavras para descrever o simples contato de tuas mãos. Queria ser o perfume que te conhece toda e te acompanha invisível e fiel. Principalmente continuaste nas minhas mãos, onde teu perfume te guardou inteira. Hoje sinto que nada mais poderá alterar o acontecido. O vento acena apenas os ramos e redemoinha as folhas. Fundamente, permaneço como a raiz no chão. Estas palavras terão ao teu ouvido um rumor de champanha, e este poema é um brinde a mais ao nosso amor. Percebemos que este amor está além de nossas forças. Só ele encontra o rumo e a solução. E se tinha que ser, sejamos corajosamente, com toda a sua força e a sua beleza. Pueril, absurdo, doentio, desculpe, meu amor. Esse ciúme só falta querer saber se você me enganou antes de me conhecer. Perdoa se te falo tanto sobre mim pensando em ti. Não sei dividir com mais ninguém a nossa intimidade. Seria fácil desabafar em confidências, mas prefiro debater-me a sós até que novamente me salves. Se só tu podes salvar-me, para que pedir socorro? Depois, já vou me acostumando a saber que longe de ti, mesmo continuando a viver, eu sempre morro. Chegas. E então me esqueço que morri tantas vezes e volto a acreditar na eternidade. Eu te previa há muito tempo, apenas não podia marcar a data de tua chegada. Agora que chegaste, sei de que ponto começa a minha vida, sei de que ponto começa a nossa vida. Longe de ti morro, toda vez que te encontro ressuscito. Receio que este ciúme, como um golpe de ar, tenha estalado o cristal de meu coração. Perdoa, meu amor, estas palavras. Gostaria de não precisar delas para a companhia. Sei bem que elas são desnecessárias para o nosso amor. Perdoa, mas o silêncio me aterra e atravessa como um dardo o meu coração. E tenho medo que o mesmo destino que nos aproximou e nos atordoou com a surpresa deste amor resolva nos atraiçoar sem nos dar tempo ao menos para nos despedirmos.

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Esse programa é levado ao ar todas as semanas, neste mesmo dia, nesta mesma hora. Vamos agora com o poema de Noel Tavares.

Amor não se reprime e nem se macula, porque do peito atormentado pula. De cobertor de lã ou sem ter frio, amor é chama que não tem pavio. Às vezes crava o peito suicida o gesto de explicar a despedida. Talvez em nós imenso surpreenda, querendo ser apenas uma prenda. Um sussurro de bocas em concílio, espiga sem nascer, brotando milho. E sendo anseio de razão mais pura, não se confunde amor com formosura. E o lobo velho em nós se transfigura até se saciar da criatura. E uiva a luz da lua e nos comove até que em zelo e graça nos envolve. E sendo intensa a luz que nos concede, o amor é infinito e não se mede.

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Estamos apresentando o programa Verso e Melodia. Envie-nos seus poemas que nós apresentaremos aqui neste programa com todo prazer. Faremos agora um breve intervalo.

0: 6:26.
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0: diz uma anônima canção japonesa em sua simplicidade. Quando os vagalumes querem se esconder para amar, procuram a claridade de um raio de luar. Eu procuro teu olhar.
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Vamos agora apresentar um poema de Bartolomeu Bueno. Já amei e fui amado, só tive felicidade. Avançou minha idade, meu outono é chegado, chegando meu verão, ressecado o meu chão e tudo será passado. Minha vida só foi paz, nunca quis fazer a guerra. Meu espírito é do bem, embora às vezes erra. Eu só defendo meu povo, querendo um Brasil novo, que só justiça encerra. Mas preciso realçar situações bem vividas, minhas Alice e Maria, e Silvia, mulher querida, essa, o meu grande amor, cada filha uma flor, no jardim de minha vida.

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0: Veremos agora Carta ao Amor Impossível, de J.G. de Araújo Jorge, com Hugo Martins e Teresa Catarina.
1: Recebi tua carta, e ainda sob o peso da emoção que me trouxe, eu te escrevo surpreso, quando na minha lembrança esquecida, certos traços sem cor de uma história perdida. Falo dos poucos dias que passamos juntos. Tão longe agora estás. Quantos belos assuntos a que eu não quis, nem soube mesmo dar o valor, relembras com um estranho e desvelado amor. Tua carta é tão doce e tão cheia de cores, que dir-se-ia a escrever-te com o mel que há nas flores, sobre o azul de um papel tão azul, que o papel faz a gente pensar num pedaço de céu. Impregnado nas folhas, chegou até mim um perfume sutil e agreste de jasmim e um pouco do ar sabio e puro de mercado. Estranho a tua carta, inesperado e estranho. Deixas nas minhas mãos a tua alma confiante, ante a revelação desse amor deslumbrante, e abres teu coração num gesto de ansiedade, sob a opressão cruel de uma imensa saudade. Dizes que só por vento vives, que a tristeza é a companheira fiel que tens por toda parte, e me falas assim com tamanha franqueza, que eu não sei que dizer recebendo magoar-te. Não compreendo esse amor que revelas por mim, nem mereço a ternura, o enlevo sem fim de um só trecho sequer de tudo que escreveste. Por exemplo, de um trecho belo e bom como este.
2: Teu olhar é o meu sol, vivo da sua luz. E mesmo que esse amor seja como uma cruz, eu levarei comigo em meu itinerário e o bendirei na dor ascendendo ao calvário. Sem ele não existo, e sem ti meu destino será vazio, assim como o bronze de um sino que ficou mutilado e emudeceu seus sons na orquestra matinal dos outros carrilhões. Quero ser tua sombra até, e quando tudo te abandonar na vida, e frio, e quedo, e mudo, encerrar em teu corpo em paz, sob um lajedo, eu ficarei contigo ao teu lado, sem medo. E sozinha e sem medo, eu descerei contigo, ó meu único amor, ó meu querido amigo, para que os nossos corpos juntos, abraçados, fiquem na mesma terra, em terra transformados.
1: Escreves tudo assim. Eu nem sei que te diga nesta amarga resposta, ó minha pobre amiga. Tarde. Tarde demais. Bem me arrependo agora do amor que te inspirei, daquele amor de outrora que eu julgava um brinquedo a mais em minha vida e a quem davas tua alma inteira e irrefletida. Releio a tua carta e confesso que sinto ter-te que falar sobre esse amor extinto, um prelúdio de amor que ficou sem enredo e que só tu tocaste em surdina, em segredo. Dizes que o que eu mandar farás, e que és tão minha, que mesmo que não te ame, que fiques sozinha, bastará para ti a lembrança feliz dos dias de ilusão em que nunca te quis. E escreves, continuando essa carta que eu leio com a vontade louca de parar no meio.
2: Minha vontade é a tua, e meu destino enredo no teu. És o meu Deus, teu desejo é o meu credo. Creio na tua força e no teu pensamento, e nem um só segundo e nem um só momento deixarei de seguir-te aonde quer que tu fores, seja a estrada coberta de espinhos ou flores, que aureole a fronte a glória e te sirva a riqueza, ou vivas no abandono e sofras na pobreza.

0: Junto a ti sou feliz e me sinto criança, curiosa de te ouvir, fascinada e atraída pela tua palavra alegre e colorida. E se falas da vida, ou se o mundo desvendas, os assuntos ressoam na alma como lendas. E tudo é novo e é belo, e tudo prende e atrai, de um simples botão que se abre a um pingo d'água que cai. Há em tudo uma alma nova, há em tudo um novo encanto. Tantas vezes te ouvi, e sempre o mesmo espanto, quando tu me dizias que era tarde e era a hora em que eu ia dormir e que te ias embora. Muitas vezes deitada, eu rezava baixinho uma prece que fiz só para o meu carinho. Com meus beijos de amor matarei tua sede, com os meus cabelos tecerei a rede onde adormecerás feliz, imaginando que é a noite que te envolve e te embala cantando. Formarei com os meus braços um ninho amoroso onde terás na volta o almejado repouso. Minhas mãos te darão um mais terno carinho e julgarás que é o vento a soprar de mansinho, sussurrando canções e desfeito em desvelos, a desmanchar de leve os teus claros cabelos. No meu seio, que a uma onda talvez se pareça, recostarei feliz, enfim, tua cabeça, e nada, nenhum ruído há de te perturbar. Meu próprio coração mais baixo há de pulsar. Quando o sol castigar as frondes e as raízes, com meu corpo farei a sombra que precises, e se o inverno chegar, ou se sentires frio, ainda em mim hás de achar todo o calor do estio. Não te rias, bem sei que te digo tolices, mas ah, se compreendesses tudo, ou se sentisses a alegria que sinto ao te falar assim, talvez que não te risses, meu amor, de mim. Isto tudo é obra apenas da fatalidade, quando o amor é uma doença e é uma febre a saudade.
1: Tua carta é uma frase inteira de ternura, como uma renda fina cuja tessitura trai a mão delicada e a alma de quem a fez. Ela é bem a expressão da mulher que uma vez... Mas não, não recordemos estas coisas mais. Para o teu bem deixemos o passado em paz, se eu não posso trazer no augúrio feliz para a prolongação de um sonho que eu desfiz. Tua carta é o reflexo da tua beleza, e há no seu ofertório a singela pureza desse amor que te empolga e te invade e domina, em uma alma de mulher, no corpo de menina. Relia muito a sós. Mais adiante, tu dizes com esse místico tom das criaturas felizes:
0: amo para a alegria suprema e indizível de humilhar-me aos teus pés tanto quanto possível, e viverei feliz como a poeira da estrada se erguer-me ao teu passar numa nuvem dourada cheia de sol e luz, nessa glória fugaz de acompanhar-te os passos aonde quer que vais. Não importa que eu role depois no caminho, não importa que eu fique abandonado e só. Quem nasceu para espinho há de ser sempre espinho, quem nasceu para pó há de sempre ser pó.
1: Faz-me mal tua carta, muito mal. Receio pelo amor infeliz que abrigaste em teu seio, e uma angústia mortal me oprime e me castiga. Deixa que te confesse, ó minha pobre amiga. Não pensei que te afeiçoasses tanto, nem desejava ver a tristeza do pranto ensombrecer teus olhos. Quando tu partiste, não compreendia bem por que ficaste triste, nem quis acreditar no que estavas sentindo. Hoje eu descubro que o teu sonho lindo era mais do que um sonho. Era mesmo, em verdade, uma grande esperança de felicidade. Me perdoarás, no entanto. Ah, não fosse tão boa. E eu insisto de joelhos a teus pés. Perdoa. Se eu soubesse, ou se ao menos eu adivinhasse o que não pude ver além de tua face, e o que não soube ler velado em teu olhar, não teria deixado esse amor te empolgar.

0: perdoa o involuntário mal que te causei. A carta que escreveste há bem pouco guardei. Um grande mal também causou-me sem querer. É bem rude e bem triste a gente perceber que encontrou seu ideal. O seu ideal mais belo e o destruir tal como eu que agora o desmantelo. É doloroso a gente em mil anos sonhá-lo e inesperadamente ter que abandoná-lo. Se algum amor eu quis, esse era igual ao teu, que tudo me ofertou e nada recebeu. Ingênuo e puro amor, simples, sem artifícios, capaz como bem dizes.
1: De mil sacrifícios e de mil concessões, chorando muito embora, só para ver feliz o ente que quer e adora.
0: E pensar que é isso tudo que tu me ofereces. Teu raro e imenso amor, teus beijos, tuas preces, a tua alma de criança ainda em primeiro anseio, e o teu corpo onde a forma ondulante do seio não atingiu sequer seu máximo esplendor, tua boca ainda pura aos contatos do amor, e dizer que isso tudo, afinal, que era o meu velho sonho e o meu maior ideal, abandono, desprezo, renuncio e largo, com um gesto vil como este, indiferente e amargo. Enfim, já estás vingada. E porque ainda és criança, há deste falso amor te ficar na lembrança como uma experiência. A primeira vencida das muitas que talvez ainda encontres na vida. E um dia então, quem sabe se não será breve, descobrirás na vida aquele amor que deve transformar teu destino e realizar teu sonho. Antevendo esse dia de festa, risonho, comporei com um véu de noiva para as bodas a mais bela poesia, a mais bela de todas. Recebendo-a, dirás, esquecida e contente, quem teria enviado este estranho presente? Ser feliz, minha amiga. Eu me despeço aqui. Lamento meu destino porque te perdi e maldigo esta carta pelo que ela diz. Não. Não chores, porque sei que ainda serás feliz. E que as lágrimas de hoje enxuguem-se ao calor de um verdadeiro, eterno e morredouro amor. Ser feliz. Amanhã tudo isto será lenda. E pede a Deus por mim.

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0: 6:54.
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9: O episódio de hoje traz informações sobre a ampliação do programa Farmácia Popular. A iniciativa complementa a disponibilização de medicamentos utilizados na atenção primária à saúde por meio de parceria com farmácias da rede privada. Desde o dia 10 de julho, o programa passou a oferecer 95% dos medicamentos e insumos de forma gratuita para toda a população. Isso significa que agora 39 dos 41 itens ofertados, entre fármacos, fraldas e absorventes, podem ser retirados de graça. E quem traz os detalhes dessa mudança para a gente é a ministra da Saúde, Nísia Trindade.
10: E estamos agregando, então, à gratuidade 10 medicamentos. São medicamentos indicados para colesterol alto, doença de Parkinson, glaucoma e rinite. Essa lista de gratuidade já incluía antes medicamentos para diabetes, hipertensão, asma, osteoporose e anticoncepcionais. Mas hoje trazemos, não é, esse fato de termos 10 medicamentos na gratuidade, ainda trazendo mais benefícios do nosso programa Farmácia Popular.
9: Essa ampliação acontece em comemoração aos 20 anos do programa Farmácia Popular, que foi criado em 2004, durante o primeiro mandato do presidente Lula, e relançado no ano passado. Com a novidade, a expectativa é beneficiar pelo menos 3 milhões de usuários, que devem economizar até R$ 400 por ano. E se você ainda não sabe como ter acesso aos itens ofertados, veja como é simples. Para adquirir medicamentos, basta procurar um estabelecimento credenciado, identificado pela logomarca do Farmácia Popular, apresentar a receita médica dentro do prazo de validade, que pode ser tanto do SUS quanto de serviços particulares, junto com o seu documento de identidade e CPF. Para a retirada de fraldas geriátricas, é preciso que o paciente tenha mais de 60 anos ou seja pessoa com deficiência. É necessário apresentar prescrição, laudo ou atestado comprovando a necessidade do uso das fraldas. A ministra Nízia lembra ainda que o programa também prevê a distribuição de absorventes e que beneficiários do Bolsa Família têm acesso a todos os itens disponíveis no Farmácia Popular de forma totalmente gratuita.
10: Em junho de 2023, nós tínhamos 55 milhões de brasileiros beneficiários do Bolsa Família que passaram a ter...
0: 7 horas.
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Vamos começar o programa de hoje, Evocação, com a cantora Fátima Marinho. A música, Canto a Luiz Gonzaga, uma composição de Juca Guedes. Depois, No Balanço do Forró, de Ivan Ferraz com outro. E A Chuva Chegou, com Del do Baiano com o autor.

ouvimos Canto a Luiz Gonzaga, com a cantora Fátima Marinho, do Balanço do Forró, com João Ferraz. E A Chuva Chegou, ouvimos com Bel do Baião. 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Estamos apresentando o programa Evocação. Músicas da nossa época, músicas de São João. Agora, o Shot das Meninas, de Luiz Gonzaga e Humberto Teixeira, vamos ouvir com Ivon Cury. Depois, Raízes do Sertão. Vamos ouvir esta música com a cantora Ira Caldeira.

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ouvimos Shot das Meninas, com Ivan Cury, e Raízes do Sertão, com Irá Caldeira. Rádio Universitária da Universidade Federal de Pernambuco. Estamos apresentando o programa Evocação. Vamos agora recordar um grande amigo nosso que se foi muito cedo, Reginaldo Silva. Ele era radialista, era cantor, também compositor. Vamos ouvir de sua autoria Sou do Forró. E depois teremos Coco de Camaragibe, de Maria dos Prazeres, com a autora. E depois, No Forró de Salão, de Egildo Vieira, com Adlaia Costa.

0: 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Faremos agora um breve intervalo.
1: Sete horas e 27 minutos.

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Voltamos com o programa Evocação, levado ao ar todos os sábados e domingos, neste horário. Vamos começar esta segunda parte com J. Miquiles, que é cantor, também compositor. A sua música, Festa Fogueteira. Depois, Arranjei um Casamento. Composição de Gildo Branco com Neves Gama. E É Pra Mexer, de Bené Torres, como autor.

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Ouvimos Festa Fogueteira, de J. Miquiles. Arranjei um casamento com Neves Gama. E É Pra Mexer. É Pra Mexer, uma música interpretada pelo seu autor, Bené Nunes. Rádio Brastário, programa Evocação. Com a nossa música, da nossa do Nordeste, da nossa do São João. Vamos agora, Antônio Martins, com o autor do Sol de Sanfona. E Aquela Rosa, de Jacinto Silva, com o autor.

ouvimos Choque de Vai e Vem. E Antônio Martins com o autor de Sonho de Sanfona. E Aquela Rosa de Jacinto Silva com o autor. Rádio Universitária, programa Evocação. Com a nossa música, da música do Nordeste, da música do São João. Vamos agora. ABC do Sertão. Vinícius Gonzaga e Zé Dantas com Cláudio Almeida. Depois, Chachado em Cachoeira, de Camarão com o autor. E Festa Junina. Vamos ouvir esta música com Fátima Marinho.

Chegamos ao final desta audição do programa Evocação, levada ao ar todos os sábados e domingos das 7 às 8 horas da manhã. Na audição do domingo, as bandas de música de todo mundo. Até o próximo programa. Esteve com os senhores Hugo Martins.

0: 7:56.
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1: Alô, Recife, bom dia. Bom dia, Pernambuco, bom dia, ouvintes da Universitária FM. Está no ar o Forró Bodó, essa festa de forró, cultura e tradição. No seu rádio, aqui na 99.9 Universitária FM de Recife. E eu, Selene Araújo, vou estar com você até as 10 da manhã, com muito forró, shots e baiões, com muita música boa, sem prazo de validade. Se você procura música boa, tá aqui no Forró Bodó e vamos juntos até as 10 da manhã. Se liga aí, porque abrimos logo o Forró Bodó, com homenagem a Anastácia, cantora, compositora recifense que recebeu a semana passada o título da Universidade Federal de Pernambuco, o título Doutor Honoris Causa. A cultura, representatividade, autenticidade no forró, na música das nossas tradições. Então vamos ouvir Anastácia cantando Tenho Sede e em seguida ela canta Ave de Arribaçada.

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1: Voltamos com o Forró Manó, aqui na 99.9 Universitária FM de Recife. Vamos que vamos, continuando, Dose Dupla e Anastácia, homenageada semana passada com o título Doutor Honoris Causa da Universidade Federal de Pernambuco. Parabéns, minha amiga Anastácia, um cheiro pra você. E vamos que vamos, a homenagem é sempre boa. Vamos ouvir Anastácia cantando Sanfoneiro Enrolado e em seguida esse hino da sua carreira, da carreira de Dominguinhos e tantos outros artistas. Anastácia canta Eu Só Quero Um Xodó.

bom dia, alô, alô, forró bodó, nesta manhã de sábado. Que eu, Silene Araújo, fico com você com esse roteiro maravilhoso, com muito forró, shots e baiões. Um alô pra você que tá ligado, prestigiando o programa. E a gente só toca música boa, sem prazo de validade. Daqui a pouco vamos tocar, fazer um especial Gonzagão. Gonzagão, que é o responsável pela minha entrada aqui, porque foi exatamente no centenário de Gonzaga, antecedendo o centenário de Luiz Gonzaga, o Rei do Baião, em 2011, que a gente começou o Forró Bodó por aqui. Aproveito para dizer a vocês que em outubro tem aniversário, 15 anos do Forró Bodó com Silene Araújo. E vamos que vamos preparar um grande encontro, um grande debate sobre o forró, sobre a cultura e as nossas tradições. Então, vamos ouvir Cantoria para Gonzagão, música da Silene Araújo. E em seguida, Elba Ramalho, Que Aí Mais Eu Vamos. Grande sucesso de Gonzagão, gravado por Elba Ramalho.

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1: Bom dia, alô, alô, Forró Bodó, para todos os nossos ouvintes ligados no Forró Bodó nesta manhã, ligados na Universitária FM. Os nossos ouvintes que estão aí nos seus aplicativos ouvindo Forró Bodó, os taxistas, os amigos, os feirantes ouvindo o Forró Bodó aí em volume alto nas feiras. Então, muito obrigada pela audiência, pelo prestígio. Aproveito para dizer que dia 22, na próxima segunda-feira, tá pertinho, eu vou estar com vocês lá no sítio da Trindade, no Polo Sala de Reboco, fazendo um grande show para vocês. Até às 10h30 da noite começa esse show e vai ser maravilhoso. Conto com a presença de todos vocês, tá certo? É o São João do Recife, o Recife Junino, Silene Araújo, na próxima segunda-feira, dia 22. Um grande abraço para todos vocês. Então, vamos que vamos, vamos ouvir. Você apareceu no São João com Nando Cordel e João Gomes. E em seguida, Silene Araújo canta música nova, Santo Antônio, resolve esse caso.

0: Roubadão.
1: E voltamos para um pequeno intervalo. Daqui a pouco a gente volta com um grande roteiro de Luiz Gonzaga, o Rei do Baião.
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1: Eita, voltamos com o Forró Bodó aqui na 99.9 Universitária FM de Recife. Bom dia, bom dia. Alô, alô, Forró Bodó para todos os nossos ouvintes, mas em especial aos secretários de cultura dos municípios de Pernambuco, do Nordeste brasileiro, aliás, de todo o Brasil. Um recado para vocês que cuidam dos eventos, os prefeitos que nomeiam essas pessoas para fazer, para realizar esses eventos em cada município. Lembre-se, não façam do nosso São João um grande rodeio, não façam do nosso São João um grande pagodão. Vamos valorizar, abrir espaço, ainda dá tempo, abrir espaço para artistas, para os artistas populares que realmente fazem a festa junina em cada região onde vocês estão. Não pense que isso vai passar em branco. Cedo ou tarde, a casa cai para vocês e há uma grande responsabilidade sobre cada município. Pensem nisso. Não vamos transformar o nosso São João num grande pagodão. Nem o nosso São João, um grande rodeio. Há tempo e espaço para todos os gêneros musicais. E o São João pede muito forró, shot e baião. Então vamos ouvir o Forró Bodó. João Lacerda, lançamento precisa ser adotado. Silene Araújo, pagode russo.
9: 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Vai, meu pai!

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1: Forró Bodó. E vamos ouvir a Luísa do acordeon cantando com Cezinha, Forró do Arraial. E em seguida, Rogério Rangel, Coro Pombo.

Forró-Bodó e vamos ouvir Forró Brasileiro com Cezinha e Flávio José, esse grande artista brasileiro cantando Quadrado Feito Rapadura.

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1: Muito forró, shots e baiões, com alegria no seu coração. E daqui a pouco temos o especial Luiz Gonzaga. Vamos ouvir ao seu Valença para oferecer ao deputado Heriberto Filho, que nos encontramos recentemente na festinha das crianças da CD. Um grande abraço, e ele disse que gosta bastante ao seu Valença. Então vamos ouvir ao seu Valença cantando Vem Morena, e em seguida nosso novo sucesso, Santo Antônio, Resolva Esse Caso.

0: 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E vamos a um pequeno intervalo, um minutinho, eu volto já já.
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2: 8 horas e 58 minutos.
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6: Voltamos com o Forró Bodó e vamos ouvir esse especial de Luiz Gonzaga. Luiz Gonzaga com seus sucessos de Onildo Almeida, Zé Dantas, Humberto Teixeira e João Silva. Vamos ouvir de Onildo Almeida, Gonzagão cantando Cidadão de Caruaru e Tá Bom Demais.

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Chega até do jeito que não tem.

0: Tava demais esse forró. 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
2: Forró Bodó. E vamos ouvir A Feira de Caruaru, esse grande sucesso de Unildo Almeida na voz de Luiz Gonzaga. E em seguida, Regresso do Rei.

Forrobadó e vamos ouvir sucessos de Luiz Gonzaga, de Zé Dantas, as parcerias com Gonzagão cantando músicas inesquecíveis de Zé Dantas. Cintura Fina e Paulo Afonso.

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1: Forró Bodó, e vamos ouvir alguns sucessos, dose dupla de sucesso de Luiz Gonzaga com Humberto Teixeira, Lorota Boa e Mangaratiba.
2: É melhor! Pera aí! Bonita que só é! 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
3: Não, eu minto um pouco, mas o maior potoqueiro lá de Pernambuco é você, bicho.
2: Já fui.
3: Já foi? 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
1: Manda lá.
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0: 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Essas são boas, hein?
1: Aguenta aí.
0: Então segura.
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0: 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Mas agora eu vou mexer com a família. Pode mexer com a família?
1: Você que sabe da sua vida.
0: Não, eu vou mexer com a família. Pode ou não pode?
1: Bom, não falando em mãe...
0: Mãe não vai mexer.
1: Não, mãe não dá.
0: Não, mãe é uma só, a gente não vai mexer. Mas por quê?
1: Bom, porque mãe deve ser respeitada. Até o seu pé de caminhão...
0: Ah.
1: Até o seu pé de caminhão respeita o nome da mãe da gente.
0: Por quê? Como é que é?
1: Pode prestar atenção em toda a traseira de caminhão que tem escrito lá. Mãe, tenha distância.
0: Ai! Bom, então vou mexer com a sogra, que não tem importância, né?
1: Sogra pode.
0: Pode mexer?
1: Tanto que não seja minha.
0: Eu vou segurar.

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0: Cheguemos, cheguemos.
1: Fobadó, e vamos a um pequeno intervalo, um minutinho, eu volto já já.
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3: Olá, ouvintes da Rádio Universitária FM. Aqui é o Carlos Eduardo Amaral, jornalista formado pela UFPE, curador e coordenador do projeto Música na APL, promovido pela Academia Pernambucana de Letras. O projeto Música na APL é aberto a propostas de recitais de música instrumental e vocal, seja de grupos, seja de solistas. Basta acessar o formulário no perfil da Academia Pernambucana de Letras no Instagram. E aproveito para reforçar o convite para a apresentação do grupo Flauta de Bloco neste sábado, dia 20 de junho, às 5:30 da tarde.
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1: Voltamos com o Forró Badó. Bom dia, com toda alegria, aos nossos ouvintes, aos nossos queridos ouvintes. Doutora Cíntia Lagedo, lá em Ouro Preto, linda. Elizabeth Delfino, lá em Olinda, um grande abraço. O doutor Eduardo Sertório, desembargador do Recife, do governo do estado de Pernambuco, um grande abraço para o senhor. É, eu vi o senhor se avisando na internet, no Instagram, que estaria já se aposentando. Um grande abraço, boa sorte na sua trajetória de descanso e parabéns pela sua história. Vamos que vamos ouvir Luiz Gonzaga cantando os grandes sucessos agora com Humberto Teixeira, suas parcerias com Humberto Teixeira. Então vamos ouvir Assum Preto e Baião.

Alô, alô, forró bodó para Marilene Nascimento lá em Olinda, um grande abraço. Também para Maria das Graças, um grande abraço para você lá da Unifafiri, um grande abraço, a reitora da Unifafiri, um grande abraço para a senhora, ouvinte do Forró Bodó, fico muito feliz, um grande abraço. Vicente Albuquerque, lá de Roda de Fogo, meu amigo, um grande abraço para você, muito obrigada pela sua audiência. Dona Alice da Improtec, um grande abraço, muito obrigada pela audiência de todos vocês. Fico muito feliz. Um alô, alô, forró bodó para Marcelo Canuto, presidente da Fundação de Cultura Cidade do Recife. Um grande abraço. Também para Carminha do Fiteiro, lá no Janga, um grande abraço. Lula do Acordeon, lá na Caxangá, um grande abraço, meu amigo. Também para Susa Miranda e Thaís, lá em Olinda, no Sítio Histórico de Olinda, um grande abraço. Eurico Oliveira, também em Olinda, um grande abraço para vocês. Muito obrigada pela audiência, pelo prestígio ao Forró Bodó. Vamos que vamos ouvir sucessos com João Silva. Grandes sucessos de Luiz Gonzaga e João Silva. Essa parceria que deu muita alegria para todos nós. Danado de Bom e Forró de Uricuri.

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2: Forró Bodó. Nessa homenagem a Luiz Gonzaga, o rei de Baião, o papa do forró, o maior vendedor de forró, mesmo com a sua partida, ainda é o maioral. Vamos ouvir de Gonzagão, com parceria, essas grandes parcerias de João Silva, uma pra mim, uma pra tu, e em seguida, Forró Bom tá é aqui.

0: meu compadre?
1: Tô sabendo, tô sabendo.
0: Simbora! Vamos se juntando, vamos se juntando.
2: Bom dia, com toda alegria para todos os nossos ouvintes ligados no Forrobodó. Muito obrigada onde você estiver. Sinta-se abraçado. Um grande abraço para você, para toda a sua família. Muito obrigada pelo prestígio. Aproveite e aproveito para convidar vocês para dia 22, segunda-feira, às 22h30, eu vou estar lá no Sítio da Trindade, no Recife Junino, na sala de reboco. Aguardo vocês para essa grande festa que já está acontecendo há vários dias, promovido pela Cidade do Recife, Secretaria de Cultura e Fundação de Cultura Cidade do Recife. Então vamos que vamos, vamos ouvir sucessos de Luiz Gonzaga e João Silva, com Luiz Gonzaga, Flor do Lírio, e em seguida Forró de Cabo a Rabo.